0: 9:05.
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0: 3:42.
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1: Bom dia, Brasil, bom dia, Blumenau, bom dia, Santa Catarina. A partir de agora aí no seu radinho, o nosso Acorda Brasil, pelas ondas da 97,5, Menina FM, o tempo todo com você. Por aqui, eu, Aline Doço, arroba Real Doço, assumindo os controles, seguindo com vocês nessa manhã de feriado, 7 de setembro de 2026. Feriado nacional oficial no nosso Brasilzão. Sejam todos bem-vindos, 4 horas e 1 minutinho. Uma ótima manhã aí, né? Pra você que tá em casa, vai aproveitar o feriado. Você que tá se arrumando, já tá saindo pro trabalho, está a caminho dele. Bom dia, ótima segunda-feira, viu? Temperatura marcando neste exato momento em Blumenau, 9 graus. Tempo parcialmente nublado. E a gente vai seguindo aqui nas ondas da Melina com muita música boa, né? Nesse comecinho de manhã. Você pode também já interagir aqui com a programação, mandar o seu bom dia, o seu recadinho. No 21-02-6515, que é o WhatsApp aí da Melina FM aqui de Blumenau, tá bom? 21-02-6515. E vamos que vamos, né? Ótima segunda-feira, bom feriado. Bom comecinho de semana para todo mundo. E a gente começa o nosso Acorda Brasil com ela. Boa

0: 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Finalizando o primeiro bloco com Fred e Fabrício, Te Amar é Meu Talento. Nesse primeiro bloquinho você também ouviu, curtiu Matheus e Cauã, Henrique e Juliano, Luan Santana com Luísa Sonza, Leonardo com Eduardo Costa e a Boiadeira na Castela. Bom dia! 2102-6515 é o WhatsApp aqui pra você mandar o seu bom dia, o seu alô. Deixa eu ver quem tá por aqui, ó. Bom dia, Aline. Caiu da cama hoje. Vim parar aqui no Acorda Brasil junto com vocês. É o Jacir, motorista de aplicativo. Grande abraço pra você, bom trabalho pra você, pra todos os motoristas de aplicativo, taxistas também, rodando Blumenau e região e levando a nossa menina de carona, né? Coisa boa. Quem mais tá por aqui? O Benedito chegou? Esse homem não dorme, né?
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0: Aí, ó, não dorme.
1: Oxe. Bom dia, lindos.
0: Bom dia.
1: É, madrugou, é? Eita, nóis, é lasqueira.
0: Pra ficar com vocês.
1: Toca aí, aqui, panela velha, se faz comida boa com Sérgio Rei, Benedito aos Caçadores. Toque ligadão. Valeu, um abraço.
0: Um abraço. Abraço também pro pessoal lá do bairro Fortaleza, o João. Ouvindo a programação aqui, até pediu música, né? Ô, João, aquele abraço, viu? Intervalo chegando, é rapidão e já tem mais sucessos pra gente curtir aqui na Menina FM.
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1: Voltamos com mais sucesso. Bom dia, 4h23.

clássico do nosso sertanejo, Indiferença, na voz de Cristiano Araújo e Zezé de Camargo, finalizando mais um bloco aqui no nosso Acorda Brasil. Bom dia! Intervalo chegando.

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6: Estamos de volta, 4 horas e 42 minutos.

Na menina, sucesso com Fidu e Zeca. Obrigado, moleque. Finalizando mais um bloco aqui do Acorda Brasil. Passou por aqui João Bosco e Vinícius com Gustavo Lima, 25 horas. Yasmin Santos com Saudade Nível Hard. Leonardo Marvada. E Zé Neto e Cristiano, Estado Decadente. Daqui a pouquinho tem mais sucessos pra gente curtir aqui.

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1: Meninas, 5 horas em ponto.
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1: Muito bem, estamos de volta. 5 horas e 3 minutos. Ótima manhã aí de segunda-feira. Para você que está ouvindo a Menina FM de Blumenau através do rádio, do aplicativo, pela internet, beijo grande, eu sou a Aline Doce e sigo com vocês até as 6 horas com muita música boa aqui na 97,5. Ótimo feriado, né? É segunda-feira, 7 de setembro, feriado nacional, dia que a gente celebra aí a independência do nosso Brasilzão. Beijo grande para você que está em casa, aproveitando o feriado, você que está no trabalho, você que tá no trânsito de Blumenau e região, levando a menina pra lá e pra cá. Vamos que vamos, né? Não podemos parar, é isso. É sobre isso. Mandar um beijo aqui pra Tailine. Tamo ao vivo aqui, viu, Tailine? Firmes e fortes. 5 e 4, deixa eu falar uma coisa pra você bem bacana, bem legal. 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Eu fui e achei muito bacana. 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Zoo Pomerode, 5 ingressos. Lá no arroba menina FM Blue. 5:06. Bora de música? Olha o galo aí. Bora acordar. Chegando sucesso com Zezé Di Camargo e Luciano. Essa daqui é boa demais, viu?

0: Querida FM, o tempo todo com você, Simone Mendes, Direitos Iguais, finalizando mais um bloco aqui do nosso Acorda Brasil. Cadê o galo? Cadê o galo? Eita lasqueira, viu? Intervalo, já já tem mais sucessos.
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5: Ah, muito bem, estamos de volta com mais sucessos. Chegando Lucas e Igor. 5:26.

0: Bom feriado para você que tá sintonizado aqui na 97,5 Menina FM, o tempo todo com você. Tá rolando o Acorda Brasil até às 6 horas da manhã. E nesse bloquinho você curtiu aí, ó, Christian Ralph, o show vai começar. Passou por aqui também Rio Negro e Solimões com Henrique Juliano Tomal, Ataíde Alexandre, Estrada do Amor, Marília Mendonça, Foi por Conveniência e Lucas e Igor Flash. Vou mandar um beijão aqui pra Andréia de Gaspar na cintoria aqui, né? Eita, boa segunda-feira pra você também, bom feriado. Beijo grande pro pessoal aí que tá no trabalho, né? Tá trabalhando nesse feriado, curtindo a menina. Tamo junto. Mandar um abraço também pra Simone do Tribés, ligadinha. Tem mais a Ângela de Gaspar, ouvindo a programação da menina. Muito bem. 21026515 é o WhatsApp aqui da Menina FM pra você mandar o seu alô, o seu recadinho, tá bom? E lá no arroba Menina FM Blue, no Instagram da menina, tem sorteios, tem promoções, vídeos, fotos, informações. É bem bacana, bem legal, tá bom? Fica a dica, arroba Menina FM Blue. Intervalo e já já tem as saideiras aí do nosso Acorda Brasil.
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7: Ah, muito bem. Estamos de volta com o nosso último bloquinho do Acorda Brasil. Eu já vou agradecer a sua audiência, a sua participação aqui nas ondas da 97,5 Menina FM de Blumenau.
8: Bom dia, Aline, amigos da Menina. Cornélio está falando aqui do Alto Baldilhota. Vou dar uma praça música aí para todos os pobres que nem nós, que já estamos no trabalho, na luta, né?
7: Ai, acontece.
8: Bom, desejar um bom feriado a todos. Uma ótima semana.
7: Ô, Cornélio, um abraço para você. Bom trabalho, tamo junto. Acontece, faz parte, né? Mas um dia a gente chega lá. Bom dia, Aline. Sou o Léo de Gaspar. Ouço a menina todos os dias, mas é a primeira vez que mando mensagem. Desejo a todos um ótimo dia, um bom feriado, né? E boa semana também. Abraço. Ô, Léo, participe mais vezes, viu? Seja bem-vindo aí à programação da menina. Pode ficar à vontade aí no WhatsApp, mandar seu alô, seu recado, né? Trocar aquela ideia bacana com a nossa equipe também. Faz parte, viu? Abraço pra você e pra toda a turma de Gaspar. Gente, é isso, né? Ó, daqui a pouquinho tá chegando o time de jornalismo da Rádio Menina. Tá chegando o Jornal da Menina, primeira edição, com muita informação, né? Todos os detalhes aí do que tá acontecendo em Blumenau, na nossa região, Brasil, né? No mundo. Você fica por dentro aqui com a equipe de jornalismo da Menina FM. E eu vou deixando vocês com as saideiras aqui do Acorda Brasil, desejando um ótimo feriado, um bom dia para todo mundo. E amanhã eu tô de volta aqui nas ondas da Menina, né, no show da manhã, no Manda Zap, no show da tarde. Mas se você quiser vir junto comigo, venha. Meu Instagram é @arealdosso. Beijo no coração, bom dia e até mais.

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11: Muito bom dia, estamos começando mais um Jornal da Menina. Hoje é segunda-feira, dia 7 de setembro de 2026, feriado da Independência. Muito bom dia você que está conosco aqui no 97,5 e também acompanha a Rádio Menina nas plataformas digitais. Já estava acompanhando a Acorda Brasil com a Aline Dosso. Agora Gabriel Langer e eu vamos até às 6 horas da manhã. Não, estamos agora às 6 horas, mas vamos até às 8 horas da manhã, é claro, sempre com a sua companhia. Lembrando que você também pode nos acompanhar além do 97,5 também pelas plataformas digitais da Rádio Menina. Pode ser no portal meninablu.com.br, também através do nosso aplicativo Menina Play. Se você ainda não tem, baixe ele para o seu celular e acompanhe a programação da Rádio Menina junto de você na palma da sua mão. Também você pode nos acompanhar no YouTube, no Facebook, no Instagram. Então fique sempre bem informado. Lembrando, então, até às 8 horas da manhã a gente vai com muita informação aqui no Jornal da Menina, primeira edição. Um ótimo dia para você também. Um bom início de semana, Gabriel Langer.
12: Olá, muito boa tarde, Cristiano Silva. Uma excelente manhã de segunda-feira para você que está ligado aqui nos 97,5, seja no seu tradicional radinho ou também nas plataformas digitais, né? Para você que se liga no nosso portal Menina Blue ou acompanha por imagens também lá na nossa live, já a partir de agora ao vivo, com você também no YouTube e no Facebook.

0: do dia do Jornal da Menina.
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0: Desfile de 7 de setembro aqui em Blumenau deve reunir 3.800 participantes.
3: A programação inicia às 9 horas na rua 15 de novembro.
0: Cidade amplia mapa de cotas de enchente.
3: Atualização aumenta de 1.938 para 3.576 os pontos de monitoramento e eleva de 15 para 18 metros a margem de alerta.
0: Praça do Empreendedor oferece atendimento especial para regularização de MEIs aqui em Blumenau.
3: A ação segue até 30 de setembro e orienta microempreendedores sobre pendências com a Receita Federal.
0: A menos de um mês do primeiro turno, o TRE orienta eleitores sobre como exercer o direito de cidadão. Gabriel Langaro traz também agora os destaques do setor policial e do trânsito.
3: Daqui a pouco trago detalhes, né, das principais movimentações do setor policial e trânsito. O motorista de 25 anos ficou ferido depois que caiu em uma ribanceira na rua Rudolf Koenig. Negou o teste do etilômetro, né? Isso foi ontem à tarde, no finalzinho da tarde. Teve também uma colisão entre um Peugeot 308 e uma Honda, que deixou um homem de 45 anos ferido. Fato esse que aconteceu na rua Francisco Faltic, aqui em Blumenau. Setor policial, segurança pública, sempre com as movimentações de rotina. Homem atira óleo quente, esfaqueia companheira na cabeça e foi preso. Falamos da cidade vizinha de Gaspar. Adolescente de 16 anos agride a própria mãe com cabo de vassoura. Aqui em Blumenau, daqui a pouco, tem as principais informações do setor policial e trânsito.
0: Ok, Gabriel, ainda vamos depois trazer mais detalhes a respeito de um caso que aconteceu no Alto Vale, né? O estado teve que fechar com portas de barragem para viabilizar buscas por menino autista desaparecido, menino de apenas 4 anos, esse drama lá no Alto Vale do Itajaí. E ainda a gente vai ter também hoje uma entrevista com o intendente da Vila Itaupava, Roberto Fritzky, para falar do corte da maior cuca do Brasil. Vai ser hoje, hein, pessoal? Você que quer saborear uma cuca, ser de graça lá no distrito da Vila Itaupava. Daqui a pouco a gente vai falar mais sobre isso. Tem muita informação, então, no Jornal da Menina, primeira edição para você. Agora, 6 horas e 14 minutos.
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0: Vamos lá então com os destaques dos principais portais desta manhã de segunda-feira. Começando com os destaques nacionais: faraó dos bitcoins, 5 anos após prisão, destino de fortuna ainda é mistério. O Fantástico ontem exibiu, né, um conteúdo a respeito da situação dele, trazendo depoimento sobre paradeiro, né, dos bilhões de reais das vítimas da fraude. Isso 5 anos, né, depois de acontecer o golpe. Brasileiros presos pelo ICE são deportados dos Estados Unidos para a África. Ainda também, avião cargueiro sai da pista, atinge carros e deixa 5 mortos em Miami, nos Estados Unidos. Extrema-direita vence em estado alemão pela primeira vez no pós-guerra. Ainda também, aqui em Santa Catarina, frio intenso segue na manhã de hoje, alerta a Defesa Civil. Opções econômicas mostram diversidade do turismo na serra. Onça parda atravessa quintais de casas, foge para a garagem de prédio e é capturada. Operação de resgate durou 10 horas. Ainda também, cão cai na galeria de macrodrenagem, resgate mobiliza bombeiros, isso em Balneário Camboriú. No portal meninablu.com.br, Blumenau abre seleção para 30 voluntários na Central de Emergência 199 da Defesa Civil. Chegada de massa de ar frio derruba temperaturas e realmente, né, o fim de semana já foi bastante gelado, essa manhã ainda também com temperaturas baixas. 2 casos de violência doméstica mobilizam a PM em Blumenau. Tem informações também sobre o desfile de 7 de setembro, que começa às 9 horas da manhã aqui na rua 15 de novembro em Blumenau. Daqui a pouco a gente vai falar mais sobre isso. Então esses e outros destaques você confere também lá no portal meninablu.com.br e acesse para você ficar bem informado.
3: Agora 6 horas e 16 minutos, temperatura de 9 graus neste momento, né? Segundo a última medição do Alerta Blue, as máximas de hoje não devem passar dos 18 graus. Daqui a pouco também teremos as informações do tempo e da temperatura direto da equipe de meteorologia do Alerta Blue. Né? As informações do tempo dão conta aí de sol entre nuvens, entre amanhã e tarde. Enfim, o dia deve ficar com a temperatura um pouquinho mais amena, né? Já amanheceu, né, o tempo assim um pouquinho mais frio, né? Essa tendência que vem se repetindo desde o fim de semana, mas daqui a pouco as informações mais detalhadas do tempo e da temperatura.
0: É,

0: 7 da manhã, a gente traz a previsão do tempo completa. Só reforçando então que a temperatura neste momento agora aqui na cidade de Blumenau está em 11.4 graus, 11.4. Está começando a clarear o dia, ainda pouquíssimo movimento, é claro, um dia de feriado, feriado nacional, então poucas pessoas vão acabar saindo para a rua hoje. Possivelmente o movimento deve ficar um pouco mais intenso ali perto do horário do desfile, para quem vai prestigiar aqui na região central da cidade. Daqui a pouco a gente dá mais instruções do trânsito aqui também, de como ele vai ficar na rua 15 de novembro. 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A gente abre aqui o Jornal da Menina, primeira edição.
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0: 6:22, 6:22, voltamos com o Jornal da Menina, primeira edição. Lembrando que você também pode participar conosco, mandar sua mensagem pra cá. você viu algo que pode ser notícia, tem sugestão, opinião, reclamação, quer que a nossa reportagem vá até a sua comunidade, entre em contato conosco, 2102-6519, 2102-6519, é o canal de comunicação com o jornalismo da Rádio Menina. Lembrando que hoje a gente tem o Jornal da Menina, primeira edição, até as 8 horas da manhã. Aí depois a gente fica aí com o Alex, né, no comando do Show da Manhã. Hoje não temos o Jornal da Menina, segunda edição, que agora está começando sempre meio-dia e 25, depois do horário eleitoral gratuito. Mas, é claro, você fica sempre bem informado também acessando as nossas plataformas digitais. Pode ser lá o portal meninablu.com.br, também nosso Facebook e YouTube e também no Instagram, onde lá você acompanha todas as nossas promoções, né? Participa, fica bem informado. Então manda sua mensagem para cá, 2102-6519. É o WhatsApp aqui do jornalismo da Rádio Menina. Agradecendo também a você que está nos acompanhando pela live do Facebook e também do YouTube. Agora 6h23, antes de a gente trazer informações a respeito das eleições aqui em Santa Catarina, a respeito de orientações do Tribunal Regional Eleitoral, só dar uma informação que o estado de Santa Catarina teve que fechar as comportas de barragem para viabilizar buscas, né, por um menino autista desaparecido. Isso foi lá em Tuporanga, Barragem Sul. Elas serão fechadas hoje pela madrugada para auxiliar nas buscas aí do Corpo de Bombeiros por um menino de apenas 4 anos, o Antônio Carlos Gomes Teixeira. Ele desapareceu neste domingo, foi visto pela última vez aí logo após o meio-dia, ali na localidade de Salto Grande, que é numa área próxima ao Rio Itajaí do Sul. O Corpo de Bombeiros Militar foi quem solicitou no fechamento para a madrugada de hoje, acontecendo, né, durante essa madrugada, e a operação com embarcações deve começar daqui a pouquinho, a partir das 7 da manhã, após o período necessário para que a alteração, né, provocada pelo fechamento das comportas tenha efeito no trecho onde vão ser feitas as buscas. A previsão é que as equipes atuem durante toda essa segunda-feira e elas devem ser reabertas as comportas somente às 6 horas da tarde. Essa estratégia ela foi definida entre o Corpo de Bombeiros e a Secretaria da Defesa Civil, né, aqui do estado. E segundo o Corpo de Bombeiros, essa manobra é necessária para fazer o uso de embarcações durante as buscas. O fechamento das comportas ela leva de 3 até 4 horas para produzir efeito no local. Por isso, né, que a operação foi programada para ser de madrugada, para que quando chegasse agora no início da manhã o Corpo de Bombeiros já pudesse fazer as buscas por conta do desaparecimento desse menino de apenas 4 anos de idade. Agora 6 horas e 25 minutos, agora sim vamos falar de eleição, porque há menos de um mês do primeiro turno, o Tribunal Regional Eleitoral de Santa Catarina orienta, né, os eleitores sobre como exercer o seu direito de cidadão.
12: Vamos com mais informações então com a repórter Bárbara Amaral.
13: Falta menos de um mês para o primeiro turno das eleições de 2026. Em Santa Catarina, mais de 5 milhões e 700 mil eleitores estão aptos a votar no dia 4 de outubro. E enquanto o eleitor se prepara para escolher seus candidatos, o TRE de Santa Catarina também entra na reta final da organização do pleito. Quem explica como está essa preparação é o presidente do Tribunal Regional Eleitoral de Santa Catarina, desembargador Carlos Roberto da Silva.
14: Nós estamos na reta final dos preparativos no TRE de Santa Catarina, as urnas já estão sendo levadas ao interior, né, aos locais de votação. Nós estamos no momento de treinamento dos mesários, nós teremos quase 80 mil entre mesários e auxiliares trabalhando nas eleições deste ano.
13: E neste último mês, antes da eleição, também tem tarefa para quem vai votar. É hora de conhecer melhor os candidatos, comparar propostas e buscar informação antes de fazer a escolha. Existe uma ferramenta oficial que pode ajudar o eleitor nessa pesquisa.
14: O TRE de Santa Catarina oferece ao eleitor catarinense em sua página o Divulga Cande Contas. Esse portal proporciona que o eleitor conheça não apenas a questão patrimonial declarada pelos próprios candidatos, mas as suas propostas, aquilo que ele, candidato, propõe na sua campanha eleitoral.
13: E junto com a escolha dos candidatos vem outro cuidado importante: saber de onde vem a informação. Neste período de campanha, diante de dúvidas ou conteúdo conteúdos sobre as eleições, a orientação é procurar os canais oficiais da Justiça Eleitoral. E o eleitor também pode ajudar na fiscalização se perceber alguma possível irregularidade na propaganda eleitoral.
14: A Justiça Eleitoral se preocupa, evidentemente, com eventuais irregularidades que sejam cometidas. Por isso, deixa à disposição do cidadão um aplicativo denominado Pardal, que pode ser baixado em qualquer celular. E através desse aplicativo, o cidadão pode fazer denúncias de irregularidades que ele, cidadão, acaba verificando relacionada à propaganda, a esse período de campanha.
13: Outra providência que vale tomar agora é conferir onde vai votar. E o celular pode ajudar antes mesmo de sair de casa. Pelo e-título, o eleitor encontra o local de votação e também tem acesso a outros serviços.
14: Através do e-título, ele consegue se identificar no local de votação. Leva o e-título com foto, serve como se fosse um documento, né, para identificação ali. Então, tem também serviços que são oferecidos por esse aplicativo e-título, tais como a localização do local de votação. Ali ele tem as informações, né, de onde ele vai votar.
13: Mas a preparação para a eleição não passa só por documentos, aplicativos ou pela escolha dos candidatos. O TRE também faz um pedido sobre a forma como cada eleitor vai viver esse período, respeitar quem pensa diferente. E essa é a proposta da campanha Diálogo e Paz. O presidente do tribunal explica o recado da iniciativa.
14: Ele apenas pensa de forma diferente e a opinião diferente precisa ser respeitada. Nesse sentido, nós propomos o diálogo e paz. O diálogo e a paz nas eleições, para que então as eleições sejam uma festa cívica e não um momento de ruptura no relacionamento entre as pessoas. Nesse ambiente de festa cívica, de maior paz, com certeza o eleitor terá melhores condições de escolher os seus candidatos. Eu volto àquele ponto, escolha pautada no melhor currículo, na melhor proposta.
13: Então, neste último mês, vale aproveitar para fazer o dever de casa. Pesquise os candidatos, compare propostas, confira o e-título e veja com antecedência onde você vai votar. E diante de conteúdos duvidosos sobre a eleição, priorize as informações divulgadas pelos canais oficiais da Justiça Eleitoral. Já possíveis irregularidades relacionadas à propaganda eleitoral podem chegar ao tribunal pelo aplicativo Pardal. De Florianópolis, da Rede de Notícias Acaerte, repórter Bárbara Amaral.
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0: 6:29. Vamos agora então com as informações do setor policial aqui no Jornal da Menina, primeira edição, porque tivemos aí um fim de semana extremamente agitado em algumas áreas, principalmente aqui também na cidade vizinha. E a gente começa falando sobre esse caso que foi bem grave. Um homem atirou óleo quente, esfaqueou ainda a companheira e acabou sendo preso depois em Gaspar, Gabriel.
12: Verdade, com certeza essa foi uma das ocorrências que mais chamaram atenção nessas últimas horas aqui na região de Blumenau, né? Um homem foi preso pela Polícia Militar e foi enquadrado, inclusive, na Lei Maria da Penha. Ele jogou óleo quente, destruiu utensílios domésticos ali da casa, né? E esfaqueou a companheira na cabeça. A ocorrência mobilizou as equipes de resgate e também a Polícia Militar de Gaspar. De acordo com o relato que foi feito, né, pela vítima para as equipes da polícia, o casal mantém um relacionamento de aproximadamente 2 anos, né? 2 anos que eles estão juntos. Ao retornar do salão de beleza, a mulher percebeu que o companheiro estava visivelmente embriagado, estava um pouquinho alterado. Ambos foram ao supermercado, né, os dois, e o homem passou a provocar confusões. Ao voltar para a residência, o homem arremessou óleo quente contra a mulher, atingindo parcialmente. Na sequência, passou a quebrar vários objetos pela casa, incluindo a televisão, um rádio e utensílios de cozinha. Armado com uma faca, o agressor ameaçou matar a mulher caso ela mexesse e desferiu um golpe na região da cabeça dela. O ataque só terminou quando o filho da vítima fez intervenção para defendê-la. O suspeito então fugiu do local, levando o celular e todos os cartões bancários da mulher. O proprietário das kitnets, onde esse casal mora, acionou a Polícia Militar e acabou localizando o homem caído, com sangramentos e roupas sujas de sangue, ali nas proximidades de um viaduto que fica na região do centro de Gaspar. O Corpo de Bombeiros Militar também foi acionado para prestar os primeiros socorros ao homem, que foi levado para o hospital. Após receber o atendimento médico, recebeu a voz de prisão, tá? Não se escapou, não. Lesão corporal dolosa e ameaça no contexto da violência doméstica. A vítima e a testemunha foram encaminhadas à Delegacia de Polícia Civil para o registro da ocorrência e a mulher também vai prestar esclarecimento sobre a origem dos ferimentos apresentados por este agressor. Essa foi a ocorrência que chamou a atenção, que veio da cidade vizinha de Gaspar. Dando sequência, né, nas outras movimentações também da Polícia Militar nessas últimas horas, uma mulher de 42 anos foi agredida pelo próprio filho, pois é um adolescente, 16 anos. Foi na manhã do sábado ainda, no bairro Itupava Central, segundo a PM, a vítima relatou que o filho atingiu com golpes de cabo de vassoura, causando lesões. Diante da ocorrência, os dois foram encaminhados para a central de plantão policial para os procedimentos legais, para os procedimentos que são cabíveis nessa situação. E essa não foi a única ocorrência, né, que envolveu aí violência no contexto doméstico. Na manhã de ontem, domingo, a Polícia Militar prendeu um homem de 25 anos por vias de fato, né, como caracteriza a polícia, e também violência psicológica contra a mulher no contexto também da Lei Maria da Penha. Foi no bairro Itupavazinha. Vítima de 26 anos foi encaminhada para a central de plantão, né, por manifestar interesse em requerer as medidas protetivas de urgência. O homem foi preso e foi encaminhado direto para o presídio, né, e agora fica à disposição do judiciário, com certeza, pelas vias de fato, violência psicológica contra a mulher no contexto da Maria da Penha. Para fechar o nosso giro de movimentações do setor da segurança pública, pelo menos as ocorrências policiais, ontem à tarde, né, Polícia Militar atendeu uma ocorrência de receptação dolosa no Badenfurt. Policiais militares receberam informação de que um carro, né, um veículo Volkswagen Gol branco, estava com registro de furto e roubo, transitando ali pela região do Badenfurt. Quando os policiais avistaram, né, o veículo saindo da rua Arnold Hammer, momento em que o condutor empreendeu fuga, depois foi localizado. O condutor fugiu, mas momentos depois ele foi localizado e foi abordado, inclusive. Era um homem de 36 anos e mais dois ocupantes que estavam dentro desse carro. Uma mulher de 26 anos e um homem de 25, né, foram ali capturados. Diante dos fatos, os envolvidos foram levados para a central da Polícia Civil agora, né, para o registro oficial de toda essa movimentação que vem do setor policial e da segurança pública.
16: Obrigado, trazendo aí todas as informações do setor policial e desse caso extremamente grave ali na cidade de Gaspar, de violência contra a mulher. Agora 6:34, eu tenho um recado extremamente importante para você, hein? 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
16: 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A gente vai para um rápido intervalo comercial. Na volta, vamos conversar com o intendente da Vila Itupava, Roberto Fritzky, para a gente falar sobre o corte da maior cuca do Brasil. 202 metros de comprimento. Isso mesmo, vai ser hoje lá na Vila Itupava. Tem ainda também informações do trânsito. Ainda vamos falar sobre o mapa de cotas de enchente que foi atualizado aqui em Blumenau. O número de pontos foi ampliado de 1938 para 3.576. Foi feita essa revisão aí das cotas de enchente aqui na cidade. E também a margem, né, de alerta do sistema também foi ampliada de 15 para 18 metros. A Praça do Empreendedor de Blumenau também vai ter atendimento especial a partir de amanhã. Tem muita informação ainda para você aqui no Jornal da Menina, primeira edição. Voltamos já.
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6: 6:40, voltamos com o Jornal da Menina, primeira edição, temperatura agora aqui em Blumenau 12,7 graus, é o que marca a estação meteorológica do Parque Ramiro Ridger, estação meteorológica do Alerta Blue. Céu nublado ainda aqui na cidade de Blumenau, pouca movimentação no trânsito. A GMT, a Guarda Municipal de Trânsito, já começou a fazer as alterações aqui na região central por conta do desfile que vai começar a partir das 9 horas da manhã na rua 15 de novembro. Daqui a pouco a gente vai trazer mais detalhes, mas agora vamos falar de gastronomia, vamos falar de coisa boa que tem para você hoje aqui nesse feriado de 7 de setembro. Agora 6:41.
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6: E sabe por que de gastronomia? Porque hoje acontece o corte da maior cuca do Brasil, que vai ser ali na Vila Itopava. O pessoal já está se preparando, todo mundo trabalhando lá. Roberto Fritz, que é intendente da Vila Itopava, inclusive já mandou algumas fotos aqui pra gente, tá? Maravilha. Muito bom dia, Roberto, seja bem-vindo aqui ao Jornal da Menina, primeira edição. Como é que tá o trabalho de vocês aí para poder fazer o corte dessa, da maior cuca aqui do Brasil, que vai ter quantos metros este ano?
7: Bom dia a todos, bom dia aos ouvintes. Temos esse ano 202 metros de cuca.
6: E como é que foi todo esse trabalho de preparação, feitio dessa cuca para que hoje ela possa ser servida, Roberto?
7: Eles começaram às meio-dia ontem, um pouquinho antes do meio-dia, e eles estão finalizando agora a tirada da cuca, tudo para levar para a escola lá no, onde vai ser feito o corte da cuca.
6: A partir de que horas, né, que vai começar a ser feita a distribuição? Como é que vai ser todo o evento, a festa para o corte da cuca?
7: Bom, agora o pessoal vai começar umas 7:30, 8 horas, vamos começar a montar a cuca para dar os 202 metros e às 14:15 vai ser o desfile na Henrique Conrad e depois 16 horas é previsto o maior corte da cuca.
6: E quais os sabores que tem aí essa cuca, que é um doce muito tradicional aqui da nossa região?
7: Nós vamos ter banana com farofa, vamos ter farofa, chocolate com farofa, abacaxi com farofa, linguiça com farofa também. Também vamos ter maçã com nozes, vai ter umas de queijo também. Então, as mais produzidas são as de banana com farofa, e farofa também, chocolate, por motivo que também tem que dar o peso do para ficar de novo no ranking, né? Então, umas cuca mais pesadas para chegar o peso de uns 1.700 quilos de cuca, mais ou menos.
6: 1.700 quilos de cuca, em quem diria 202 metros de comprimento, inclusive vai entrar aí pro ranking Brasil como a maior cuca do país, é isso?
7: Isso, é previsto, é isso. Então, eles estão acompanhando também o ranking, estão pesando junto e tudo. Então, pelas expectativas, pelos cálculos, é para passar um pouquinho do ano passado, uns 10, 15 quilos a mais do ano passado, para de novo ser o próprio recorde, né?
6: E é claro que para fazer um doce desse tamanho, uma cuca com tanta grandiosidade assim, precisou de muita gente. Quantas pessoas trabalharam aí e vão trabalhar durante o dia de hoje para poder servir isso para a comunidade, Roberto?
7: Na produção, trabalharam 2 equipes de 10 a 12 pessoas, amassando a cuca, amassando a massa, fazendo os recheios, tudo. Então, duas equipes de 10, 11, umas 22 pessoas para a produção. E para hoje à tarde, daí depois também vai ter umas 30 pessoas para fazer a distribuição, né?
6: E como é que começou essa história aí de se tentar fazer a maior cuca do Brasil, Roberto? Quem que iniciou com isso e daí foi aumentando e outras cidades do Brasil também acabaram entrando aí nessa bela disputa?
7: Bom, em 2018 se criou essa ideia, o Leandro Índio veio com o querido Erno Bublitz para fazer essa cuca. Então faltou umas 14 dias, aí foi bem apurado. Hoje em dia está bem tranquilo. Daí 2018 fizemos 168 metros, 2019 fizemos 169, depois veio a pandemia. Aí em 2022 fizemos 172 metros e em 2023, daí o de agudo, fizeram uma cuca maior. Aí nós não conseguimos mais acompanhar os metros com a cidade, com os anos, né? Aí nós fomos para 199 metros para conseguir no ranking de novo, que daí nós criamos a imigração alemã, que foi feito daí 199 anos de imigração alemã, e daí foi feito 199 metros depois. E daí em 2024 foi 200 metros e 2025 201 metros. E esse ano que a imigração alemã completa 202 anos, estamos fazendo 202 metros.
6: Que legal, uma bela história da maior cuca do Brasil. Então, ela vai ser cortada às 4 horas da tarde ali na Escola Coronel Pedro Cristiano Federsen, e a distribuição à população é gratuita, né, Roberto?
7: Isso. Eu faço o convite a todos para ver o desfile, e após o desfile vai ter do Ranking Brasil vai estar aqui na escola também e vai oficializar os pesos e os metros para confirmar se está tudo certo.
6: Ok, agradeço muito pela sua participação, Roberto Fritzke, intendente da Vila Itopava. Já fica mais uma vez aqui o convite para você participar. Quem já saboreou cuca vai querer comer, porque é muito bom realmente. A cuca com um cafezinho, já pensou? Um espetáculo hoje, hein? Nessa hora já começa a bater a fome. E para quem não conhece ainda esse doce tradicional da culinária alemã, vale a pena conferir. Roberto, um ótimo feriado para você e que seja uma excelente festa aí e que realmente Blumenau consiga bater esse recorde da maior cuca do Brasil.
7: Muito obrigado.
6: Um abraço então aí para toda a comunidade da Vila Itopava, um lugar muito bonito também. Para quem não conhece ainda o distrito da Vila Itopava, vale a pena. Então hoje, às 3 da tarde, começa o tradicional desfile ali no distrito da Vila Itopava, que percorre a rua Henrique Conran, e depois às 4 da tarde, então, lá na Escola Cristiano Federsen, tem o corte da maior cuca do Brasil com diversos sabores. Tem farofa, farofa com banana, chocolate branco com farofa, chocolate com farofa, abacaxi com farofa, linguiça com farofa, nozes com nata e farofa e maçã com nozes e farofa. Que maravilha, hein? Acho que nós vamos lá comer um pedaço de cuca, Gabriel.
1: Tá na hora, né? 6h48 já, né? A gente acorda cedinho, numa segunda-feira de feriado, acho que vai bem uma cuca, com certeza.
6: Com certeza. Agora, 6h48.
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6: Informações do trânsito com Gabriel Lângaro, trazendo os detalhes aí das ocorrências, e também vai falar, é claro, das alterações que vão acontecer no trânsito hoje de manhã por conta da realização do desfile de 7 de setembro.
1: É isso aí, Cristiano. Começo com as principais informações, né, que se dizem respeito às movimentações, ocorrências que envolvem o trânsito, né? Foram horas e também um fim de semana bastante agitado, né? Eu destaco um acidente que foi ontem à noite, né, por volta das 18h45 na rua Rodolfo Koenig. Isso fica ali na altura do bairro Itopava Central, né? O condutor de um automóvel Volkswagen Gol, placas de Blumenau, Um jovem de 25 anos perdeu o controle da direção e o veículo despencou em uma ribanceira, né? Segundo as primeiras informações que foram repassadas, inclusive, né, direto aí pelo Corpo de Bombeiros, essa ribanceira tem aproximadamente 60 metros. O motorista sofreu ferimentos, né, e recebeu os primeiros socorros das equipes de emergência do Corpo de Bombeiros Militar. Foi convidado a fazer o teste do etilômetro, recusou a fazer o exame. Foi transportado para emergência do Hospital Santo Antônio. Também, né, destaque para uma situação na rua Francisco Fautic, bairro Fortaleza, uma colisão que envolveu um Peugeot 308 conduzido por uma mulher de 69 anos, não teve ferimentos, e uma moto Honda CBR600, né, placas de Blumenau. Piloto dessa moto, um homem de 45 anos, sofreu ferimentos em decorrência do impacto e também da queda no asfalto. Recebeu atendimento pré-hospitalar no local e logo na sequência foi levado para o Hospital Santo Antônio também. Seguindo por aqui, rua Marechal Rondon, ontem também teve uma colisão, um Volkswagen Gol dirigido por um jovem de 24 anos saiu ileso, e uma moto Honda Bis, placas de Blumenau. O condutor da Bis, que é um homem de 43 anos, ficou ferido com a queda, recebeu os socorros ali das guarnições dos bombeiros e foi transportado para emergência do Hospital Santa Isabel. Agora, né, falo também sobre as alterações que envolvem o trânsito, né, principalmente, né, em algumas vias aqui da cidade. Rua Pomerode, né, nessas últimas semanas passa por intervenções, né, por conta da instalação da adutora da ETA 5, e agora, né, o Samar informou que começou uma nova etapa. Agora a repavimentação asfáltica iniciou na sexta-feira na Rua Pomerode, e esses trabalhos devem se estender até o fim dessa semana. Portanto, o trânsito vai ficar em meia pista nos trechos onde se concentram, né, os serviços. O trecho será sinalizado, né, e requer maior atenção, obviamente, para quem trafega ali por toda a região. E a alteração importante também envolve, né, a região central de Blumenau por conta do desfile cívico do 7 de setembro, né? Então, informação importante que, ao contrário do desfile do aniversário de Blumenau, o percurso de 7 de setembro realiza, né, é feito no sentido inverso, ou seja, a concentração e o início ocorrem lá no cruzamento da Rua 15 com a Rua Namidec, seguindo em direção à Alameda Rio Branco, ou seja, vai na contramão do fluxo normal da Rua 15 de novembro. O palanque das autoridades está montado na esquina com a Rua Floriano Peixoto, e a guarda de trânsito fará alterações e interdições na Rua 15 de novembro em todas as vias transversais durante a realização do desfile. Então presta muita atenção, porque tem essa movimentação diferente aqui na região central, mas a guarda de trânsito fará ali todas as interdições e as orientações que são necessárias, principalmente nas vias transversais da Rua 15 de novembro. Então, a orientação também é que o público que vai prestigiar o desfile venha com um pouquinho de antecedência, porque na hora ali, né, se aproximando das 9 horas da manhã, que é o horário que inicia o desfile, claro que a movimentação vai estar muito mais intensa, e é o esperado para a região do centro, Cristiano.
6: É o início do desfile 9 horas da manhã, então cerca de 3.800 pessoas em 76 atrações vão desfilar pela Rua 15 de Novembro. Vai ter participação, é claro, das Forças Armadas, Forças de Segurança, Polícia Militar, Corpo de Bombeiros, grupos de escoteiros, entidades comunitárias. Parte musical fica aí a cargo do 23º Batalhão de Infantaria, Banda Municipal, também bandas e fanfarras de escolas públicas e particulares da rede de ensino. Então tá aí o desfile de 7 de setembro, para quem quiser prestigiar. Começa às 9 horas da manhã, aqui na Rua 15 de Novembro, no centro de Blumenau, em celebração aos 204 anos da independência do Brasil. Falar em 7 de setembro de 1822, que foi o marco oficial, né? Era um processo que já vinha acontecendo há alguns anos, mas nessa data foi oficializado o processo de independência de Portugal. Até então, o Brasil era uma colônia portuguesa. Agora, 6:53, eu tenho um recado extremamente importante para você. 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
6: 6 horas e 55 minutos, temperatura neste momento aqui na cidade de Blumenau, 11,5 graus. A gente vai falar hoje ainda também sobre o mapa de cotas de enchente que foi atualizado aqui na cidade. Passou aí de 1.900 para mais de 3.500 pontos monitorados. Inclusive, esse mapa já está disponível lá no site da Prefeitura de Blumenau. Tem ainda também informações do esporte, tem previsão do tempo. Tem muita notícia para você ainda. A gente volta depois do horário eleitoral gratuito a partir das 7h25. Tem um breve intervalo agora então. E às 7h25 da manhã a gente retorna com informações aqui no Jornal da Menina, primeira edição.
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6: Rádio Menina, 6 horas e 56 minutos.
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aperta play no nosso show da manhã, edição desta segundona de feriado. Nossa primeira sequência começando agora sim. O computador tinha dado uma bugada aqui. Começando com Jorge Mateus, bom dia!

0: FM, o tempo todo com você, a primeira sequência do nosso show da manhã. Fechando o som de Xande Avião e Thalita Mel, Melzinho, I Don't Cry. Você também curtiu Fred e Fabrício, teve Tiaguinho, Jorge e Matheus. E daqui a pouquinho tem mais músicas pra gente curtir nesta manhã gostosa de segundona, comecinho de semana, ou melhor, segundinha de feriado. E você que tá acabando, você que acabou de acordar agora, bora de tirar a preguicinha. Se espreguiça aí, bora colar aqui junto comigo na Menina FM, a mais gostosa de ouvir. Tamo até o meio-dia na sua companhia com o show da manhã. E o nosso WhatsApp tá liberado pra você participar, mandar o seu recado aqui pra gente, seu bom dia, o que você vai fazer nesse feriadão? 2102-6515, o nosso WhatsApp, tá bom? Inclusive, deixa eu aproveitar já colocar o nosso amigo Benedito pra falar, ele já tá acordado já. Já tá mandando um bom dia, já mandou um bom dia aqui dele pra gente. Fala, meu caro Benedito, bom dia.
1: Amigo Alex, tô tomando um cafezinho, hein? Com os pãozinhos, tô aqui de boa, mas tô curtindo o show da manhã, hein? As programações da menina, é, né? Um abração aí, eu tô ligadão. E aí, foi final de semana? Só de boa? Hein? Um abraço. Tudo bom,
0: tchau. Valeu, Benedito, grande abraço, obrigado aí pelo carinho de sempre, parceiro. Benedito acordou junto com a Aline, a Aline tava no comando aí do Fala Brasil, acho que é o nome, eu até esqueci, cara, minha cabeça agora de manhã tá meio difícil. Acorda Brasil. Ela acordou junto com a Aline, abriu as porteiras aqui da Menina FM. Então manda o seu recado aqui pra gente, a Rosana de Gaspar também já mandou mensagem. Alex, tô na lida hoje, aqui na confecção, acordei cedinho, junto com a Aline também. E vou estar ligada nessa manhã junto com vocês aqui na 97,5. Valeu, Rosane, beijo pra você e pra toda a galera de Gaspar. Manda seu recado pra gente, 2102-6515. Intervalo, daqui a pouquinho tamo de volta com mais músicas.
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0: certa. Agora 8h28, bom dia.
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0: Ó, tão bom demais, hein? Sami Rico e Zezé de Camargo, Estrada da Vida. Aqui no Show da Manhã da Menina FM. Daqui a pouquinho tem mais pra gente curtir. Ótima manhã de segunda-feira pra você. Bom feriado. Obrigado pela audiência, pelo carinho. Você que tá ligado aqui com a gente. 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Gente, daqui a pouquinho tá chegando aí o Menino Online, a gente vai dar aquele giro no mundo dos famosos pra ver o que, que tá rolando, quais são as fofocas do momento. Tem também daqui a pouquinho o horóscopo, você que tá esperando por esse momento, as previsões astrais, daqui a pouquinho aí todas as informações. Nosso WhatsApp, manda seu recado aqui pra gente, 2102-6515.
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0: Menina, agora 8h47.
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0: Muito bem, vamos lá com o nosso Menino Online. Ó, Xuxa denuncia vídeos falsos na web. Ela disse o seguinte: estão usando minha imagem e voz. Não acreditem, é a IA dominando tudo, né? Inteligência artificial, tem que tomar cuidado, cara. Ó, a Xuxa compartilhou em seu perfil no Instagram um aviso aos fãs. A apresentadora denunciou que vídeos falsos com sua imagem e som estão sendo usados sem autorização dela. A cantora fez um comunicado para alertar os seguidores e pediu para que as pessoas não acreditassem nesses conteúdos. Abre aspas aí para a Xuxa. Atenção, deepfake. As eleições estão chegando e com elas estão circulando novos vídeos falsos usando minha imagem e voz, como se eu estivesse pedindo votos. Não sou eu. É falso, não gravei nenhum vídeo para essa eleição e não autorizei o uso da minha imagem. Fecha aspas aí para a fala da Xuxa, alertando seus seguidores. É, tem que tomar cuidado. Recentemente aí uma senhorinha também caiu no golpe do Brad Pitt. A gente tava falando aí com um ator de Hollywood. E tinha certeza que mesmo tá falando com o cara mesmo. Toma cuidado aí, cara. A IA tá dominando.
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0: O tempo todo com você, tamo de volta com o Show da Manhã. Agora tem Hugo e Guilherme.

Fernandes, Telefone Sem Fio. Finalizando a primeira hora do nosso show, da manhã que já foi embora, minha gente. 9h03 agora. Continua ligado aqui com a gente. O intervalo é rápido, já já voltamos com muito mais.

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1: Menina, agora 9:03.
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3: Acontece hoje na Rua 15 de Novembro o tradicional desfile da Independência do Brasil. A programação começa agora às 9 da manhã e deve reunir cerca de 3.800 pessoas, divididas em 76 atrações. O evento vai ter a participação das Forças Armadas, Forças de Segurança, Polícia Militar e Corpo de Bombeiros, Grupo de Escoteiros e entidades comunitárias. A parte musical fica a cargo da banda do 23º Batalhão de Infantaria, da Banda Municipal de Blumenau e também de bandas e fanfarras de escolas. Ao contrário do desfile do aniversário do município, o desfile de 7 de setembro tem um sentido inverso, partindo da Rua Namideque para a Alameda Rio Branco. A Guarda de Trânsito vai fazer interdições na Rua 15 e em todas as transversais durante a realização do desfile. Mais informações você confere no portal meninablu.com.br do Departamento de Jornalismo Cristiano Silva.
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0: Olá, bom dia. Sejam bem-vindos ao Horóscopo da Menina. Vamos saber o que os astros revelam para você no dia de hoje. Bom dia, Áries. A lua oferece energias intensas e fica assim até o final da tarde. Mas não há mal que dure para sempre, viu? Pode rolar uma ou outra insatisfação, mas você saberá como conduzir da melhor forma. No amor, fale mais dos seus desejos, sem medo ou vergonha. Cor amarelo, número 51, 8:44. Bom dia, Touro. Você pode sentir o peso de tudo que tem vivido. Os astros indicam uma busca profunda em mudar várias situações na sua vida, mas cuidado com seu emocional, tá? Nos assuntos do coração, mostre o que você quer. Cor azul claro, número 51, 14 e 6. E bom dia pra você do signo de Gêmeos. No trabalho, pode interpretar aí algumas coisas de forma errada. Veja se tem entregado suas atividades e se pode buscar novas formas de fazer as coisas. Nas amizades, uma boa conversa pode ajudar muito. No amor, abra o seu coração. Cor rosa, números 38, 20 e 52. E daqui a pouquinho temos os signos de Câncer, Leão e Virgem aqui na Menina.
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Companhia nessa pegada de música boa. É feriadinho, hein? Vamos aproveitar. É bom ter você aqui na Rádio Menina. Segunda hora do show da manhã, começando com Zezé de Camargo.

0: Tarde FM, o tempo todo com você, Bruno Rosa, Israel e Rodolfo Fio Fio, aqui no Show da Manhã da Menina. Daqui a pouquinho tem mais músicas pra gente curtir. Uma ótima manhã de segunda-feira. Bom dia! Pra você que acabou de acordar agora, já tá preparando aquele cafezinho, aquele chimarrão. Dona de casa já tá colocando todo mundo pra acordar aí na casa, né? O maridão, os filhos, pra dar aquela ajeitada na casa. Tempo nublado nesse exato momento aqui na cidade. Tá aquele dia de sol, né? Mas, por enquanto, né? Daqui a pouquinho vamos aguardar aí pra ver se tem uma abertura de sol aqui na cidade de Blumenau. Mas você que já tá na lida aí ajeitando as coisinhas da casa, você que tá de boa aí com as pernas pra cima no sofá, aproveita, feriado, bom demais. Tem que aproveitar que amanhã tamo de volta, tudo normal, né? Amanhã tamo na lida novamente. E deixa eu atender a galera aqui no WhatsApp, o pessoal tá participando no 21026515. Bom dia, Alex, é a Shirley do Reino Garcia. Uma ótima segunda-feira de feriado a todo mundo. Valeu, Shirley, beijo pra você, querida. Obrigado pela participação. É, deixa eu ver. Bom dia, Júlio, ó, o Júlio do Cassentino Garcia Jordão. Alex, hoje à tarde tem a tarde dançante da terceira idade no Jordão, às 14 horas. Se puder dar um toquezinho aí, vamos então, atenção, galerinha. Você que quer dar uma curtida hoje à tarde, dançar um pouquinho, aproveitar aí o feriado da melhor forma. Você que mora na região do Garcia, do Jordão, hoje vai ter baile lá no Cassentino Garcia Jordão. É a tarde dançante da terceira idade. Ah, com aquele cafezão junto, hein? Com um cafezão junto, incluso. Então convida a patroa aí já. Já faz tudo que tem que fazer agora pela manhã. E à tarde esse programa pra passar lá no Cassentino Garcia Jordão. Valeu, Júlio! Grande abraço pra você aí, parceiro. É, deixa eu ver quem mais tá participando. Bom dia, Alex. É o Edson Bino. Também estamos ligados aqui na 97,5. O Márcio, motorista de aplicativo, também tá ligado com a gente. Valeu, Márcio. O Giba, bom dia, Alex, meu querido. Estamos de folga hoje, um abraço. Valeu, Giba, grande abraço, parceiro. A Rosiane do Amaral também já tá ligado com a gente. Então vai participando, vai mandando seu recado. 2102-6515.
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0: 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Agora 9:24.
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2: Uma partida na noite de hoje encerra a 26ª rodada do Campeonato Brasileiro da Série A. Vitória e Grêmio se enfrentam às 8 horas da noite no Barradão. Ambos estão na parte de baixo da tabela. O Vitória é o 14º colocado com 29 pontos, já o Grêmio é o 15º com 28 pontos conquistados. No fim de semana, o Flamengo assumiu a ponta da tabela após vencer o Remo por 1-0 e tem agora 54 pontos conquistados. Em segundo aparece o Palmeiras, que ficou no empate com o Botafogo em 0-0 e tem 53 pontos. Em terceiro na tabela de classificação está o Atlético Paranaense com 45 e em quarto Fluminense com o mesmo número de pontos. Para o Esporte Total, Cristiano Silva.
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7: Dia Câncer. Algumas coisas no trabalho e nos ganhos podem mudar, o que é legal porque dá uma agitada na sua rotina, mas também significa que você vai ficar um pouco comprometida demais. Por isso, tome cuidado para as mudanças não afetarem seus assuntos amorosos, tá? Fica a dica. Cor marrom, números 26, 44 e 15. Bom dia, Leão. Busque uma comunicação mais clara no relacionamento e em outras áreas da vida. Sua individualidade pede mais equilíbrio. Então saiba os seus limites. No amor, deixe suas intenções bem claras. Cor magenta, números 45, 34 e 36. E bom dia para você do signo de Virgem. Para começar o final de semana com o pé direito, foque em sua própria energia. Busque e assumir uma postura mais responsável sobre suas emoções. Nas relações, tenha mais empatia e melhore suas trocas. Cor laranja, números 39, 1 e 30.
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Felipe Ronaldo, cê tá doido? Passou por aqui também turma do Pagode, teve Zé Neto Cristiano. Daqui a pouquinho tem mais sucessos pra gente curtir amanhã de feriado. Segundona, e você ligado aqui com a gente. Tamo junto até o meio-dia. Intervalo, já já voltamos com mais.

0: 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Agora 9:41, bom dia.
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18: Dia para você do signo de Libra. Procure mais espaço para as coisas que te nutrem emocionalmente e coloque isso na sua rotina. Isso vai favorecer não somente a sua vida íntima, mas também a sua segurança. O amor receberá ótimas energias. Cor branco, números 36, 18 e 27. Bom dia para você do signo de Escorpião. Você pode sentir um pouco mais as mudanças de humor, principalmente quando estiver junto à família e dos amigos. Dê mais atenção para seus sentimentos em relação a quem está passando passando as horas ao seu lado. No amor, vibes positivíssimas. Cor azul, números 12, 36 e 45. E bom dia pra você do signo de Sagitário. Suas motivações emocionais precisam de um pouco mais de estabilidade. Procure avaliar como tem vivenciado a sua rotina. Estreite os laços aí com o mozão. Se está solteiro ou solteira, na paquera, dê um toque de emoção e autenticidade. Cor violeta, números 40, 59 e 32. Daqui a pouquinho eu volto com os signos de Capricórnio, Aquário e Peixes.
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0: meu tempo todo com você, fechando mais uma hora do nosso show da manhã, o som desse clássico. Ah, essa você cantou junto comigo. Zezé de Camargo e Luciano, você vai ver. E daqui a pouquinho tem muito mais músicas pra você curtir nesta manhã gostosa de segundona de feriado. É o show da manhã até o meio-dia no seu rádio, no seu aplicativo Menina Play. Você que tá curtindo a menina aqui na cidade de Blumenau, você de Gaspar, cidade vizinha aqui de Blumenau, um grande abraço. Você de toda a região, Itaial, galerinha de Timbó, você aí de Pomerode, Alto Benedito, Rio dos Cedros, galerinha que tá no litoral norte de Santa Catarina. E claro, ligado aqui na Menina de Blumenau, obrigado pela audiência, pelo carinho, viu? Vamos atender algumas participações aqui no nosso WhatsApp, galera tá participando. É 21026515 pra você participar e mandar o seu recado. O Edilson já tá ligado com a gente, mandou foto. Uma foto com a camisa da Rádio Menina. Boa, Edilson. Assim tá. Tá no estilo, meu caro. Abraço, tamo junto. Quem mais? É, deixa eu ver. Mandaram foto aqui de um chimarrão, cara. Aí eu boto fé. Aí o negócio é bom demais. Um chimarrão pela manhã. Coisa boa, amanhã de friozinho aqui em Blumenau, hein? Bom dia, Alex. Vamos começar esse dia maravilhoso curtindo a Rádio Menina. É a Maria, do bairro Força. Valeu, Maria. Beijo, querida. Obrigado aí pela participação, pela audiência. Uma ótima segunda-feira pra você, tá bom? É, tem mensagem de áudio?
1: Bom dia, Alex. É Ademir. Tamo junto.
0: Fala, Ademir.
1: Acompanhando o trabalho do amigo. Levando o povo pra trabalhar. Alex.
0: Oi.
1: Ó, avisa aí pra seguirem o vice-líder, porque o líder já foi. Já
0: verdade.
1: Acabou o campeonato. Então, o Mengão é campeão.
0: É verdade,
1: deixou
0: calma.
1: Chegar, passou, acabou.
0: Calma.
1: Valeu, parceiro, tamo junto. Ficou correndo esse brinde maravilhoso aí.
0: Pera aí que eu botei errado aqui, não era pra tocar o hino.
2: Flamengo.
0: Ainda não, segura. O hino é pra tocar depois que a gente for campeão. Mas valeu, Ademir, grande abraço, parceiro. Deixar o Mengão chegar. É só isso que eu tenho pra falar. Agora aguenta. Segue o vice, porque o líder já foi. Valeu, Ademir, tamo junto. É, bom dia, Alex, é o Cedenir Farias, bairro Garcia, também tô ligado. Valeu, Cedenir. E tá chegando mais recados aqui no nosso WhatsApp. Vai participando. Ó, daqui a pouquinho a gente atende mais participações. 2102-6515, hora do intervalo.

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1: Menina, agora 10:04.
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3: A Vila Itopava terá hoje, no feriado da Independência, o corte da maior cuca do país, com 202 metros de comprimento. Tamanho faz referência aos 202 anos da imigração alemã no Brasil. O corte está marcado para as 4 horas da tarde na escola Pedro Cristiano Federsen e integra a programação dos 176 anos de Blumenau. A distribuição será gratuita, com direito a um pedaço por pessoa. Um pouco antes, às 3 da tarde, acontece o tradicional desfile de 7 de setembro pela rua Henrique Conrad. A produção da cuca envolveu 25 padeiros e ajudantes. Ela é produzida pela família Fritz, que desde 2018 e foi reconhecida pelo Instituto Rank Brasil como a maior do país. Mais informações você confere no portal meninablu.com.br do Departamento de Jornalismo Cristiano Silva.
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4: Bom dia, Capricórnio. Os astros dizem que você poderá se esforçar mais para as questões aí de relacionamento. Converse mais com o mozão para fortalecer os laços que vocês possuem. Se está na pista, também aposte nas conversas. Cor lilás, números 41, 14 e 32. Bom dia, Aquário. Pode-se sentir um impulso maior na sua autoestima. Então, veja como favorece isso a sua rotina. Uma dica é apostar mais em seu poder de decisão. Já com o mozão, atenção com as desconfianças. Se está solteiro ou solteira, tenha mais atenção e equilíbrio. Cor pink, números 15, 42 e 40. Bom dia para você do signo de peixes. Foque mais na qualidade dos seus pensamentos, pois algumas coisinhas podem sair fora do esperado. Também pense bastante antes de falar para não gerar interpretações erradas. Nos assuntos do coração, use sua intuição para fugir da rotina. Cor azul royal, números 38, 7 e 52. E o horóscopo da menina fica por aqui. Tchau!
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feriado aqui em Blumenau. Vamos de música! Feriado em todo o Brasil, né? Vamos de Paula Fernandes, abrindo mais uma hora do Show da Manhã.

0: Mega FM, o tempo todo com você, eles Just Car Hero, aqui no Show da Manhã. 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
0: 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Agora 10h25. Bom dia.
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0: Itália FM, o tempo todo com você, Juan e Leandro, fofoca do ano com Danilo e Davi, participação especial nessa moda, também passou por aqui Simone Mendes, Menos é Mais e Pablo, Henrique e Juliano, e daqui a pouquinho tem mais músicas pra gente curtir. Deixa eu ver quem tá participando aqui no nosso WhatsApp, que chegou mais participações através do 21026515, pra você mandar o seu recado aqui pra gente. Bom dia, quem mandou mensagem, Marcelo Suter, valeu Marcelo, grande abraço parceiro. Quem mais? Bom dia Alex, é o Adriano Vascaíno do bairro Velha, e tá no, em frente a um pesque-pague, hoje vai rolar um peixinho, Adriano, aquela tilápia, apesar que se frio aí os peixes não querem nem sair do fundo do ar, né? Valeu parceiro, tamo junto, Adriano tá feliz, né? O Vasco tá na semifinal da Copa do Brasil. Vamos ver o que, que vai acontecer. Oi Alex, é a Cleidiane de Indaial, valeu Cleidiane, obrigado pela participação querida. Quem mais Alex? É o César do Progresso, pedindo a música do Amado Batista, valeu César, abraço parceiro, ótima segunda-feira. Bom dia Alex, aqui é a Simone do bairro Fortaleza, passando aí pra desejar um ótimo feriado aí pra todos nós, valeu Simone, beijo querida, obrigado pela audiência, pela participação. A Heloísa Farias do bairro Garcia, também ligada aqui com a gente. A Zinha, também, a Zinha tá aproveitando o feriado com o Amor Frank, levando a gente de carona no carro, hein? Valeu, Zinha, abraço pra você e pro maridão aí, bom passeio, tá? Quem mais? Oi, Alex, aqui é o Rogério Bauler, manda um abraço aí pra todos da Automecânica Bauler, abraço aí pra todos os amigos. Bom dia, Alex, manda um abraço aí pra minha esposa Elisiane e para todos nós aí do Ferrari Põe na Brasa que estamos trabalhando. Abraço aí pra toda a galerinha, a Elisiane, o Evelás, toda a galera do Ferrari Põe na Brasa, restaurante Ferrari Põe na Brasa, parceiros nossos aqui da 97,5 Benin FM. Intervalo, gente, já voltamos.
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0: Em Blumenau, nesta manhã, tempo parcialmente ensolarado, temperatura de 14 graus. Agora 10h46.
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0: Vamos lá, último giro do no mundo dos famosos aí com o nosso Menino Online. Ó, o Arthur Aguiar e a Jenny Santucci mostram o momento em que descobriram segunda gravidez. Arthur e Jenny estão esperando o segundo filho neste domingo. Os papais de Gabriel, que ainda não sabem o sexo do próximo bebê, compartilharam o momento em que descobriram a gravidez em maio deste ano. Jenny publicou o vídeo do momento da descoberta e explicou que 24 de maio já carregava um significado especial para a família. Foi nessa mesma data, anos antes, que ela soube que estava grávida do Gabriel. 24/5, uma data que já carregava um dos maiores significados da minha vida. Abre aspas aí, né, pra Jenny. Foi 24/5 que eu descobri que estava grávida do Gabi. Anos depois, sabendo exatamente o que essa data representa pra mim, vivi isso tudo mais uma vez. E na sequência, a influenciadora também destacou o que mudou na nova experiência. Abre aspas, né, mas dessa vez foi diferente. Dessa vez estávamos juntos. Se referindo a ela e o Arthur, fizemos o teste juntos, esperamos juntos, descobrimos juntos e vimos lado a lado a nossa vida mudar mais uma vez. Parabéns aí o casal, que esse bebê venha com muita saúde e seja abençoado. Eita, Arthur Aguiar, hein?
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15: O tempo todo com você, tamo de volta. Esse é o nosso show da manhã até o meio-dia, com música no seu rádio. E vamos de Israel e Rodolfo.
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FM, o tempo todo com você, finalizando mais uma hora do nosso show da manhã, ao som de Murilo Huff, Saudade Estranha. Continua ligado aqui com a gente, participando através do nosso WhatsApp. O intervalo é bem rápido, daqui a pouquinho tamo de volta.

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1: Menina, agora 11:01.
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2: A Defesa Civil de Blumenau está com inscrições abertas para o credenciamento de 30 voluntários que vão reforçar a equipe da Central de Atendimento de Emergência 199. Os interessados devem fazer o cadastro pela internet até esta terça-feira, dia 8. A função dos selecionados inclui suporte no recebimento de chamadas telefônicas, triagem de ocorrências, orientação direta à comunidade e auxílio no monitoramento operacional dos diques de contenção do município. A homologação das candidaturas e a lista com os nomes inscritos vão ser divulgados na quarta, dia 9, a partir das 5 da tarde, no site da Prefeitura. Os requisitos e termos de atuação voluntária constam no edital. Para mais informações, você também pode acessar portalmeninablu.com.br do Departamento de Jornalismo Cristiano Silva.
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Só lembrando do nosso show da manhã até o meio-dia, ainda temos mais uma hora de muita música ainda pra gente curtir. Só lembrando o nosso WhatsApp 2102-6515. Daqui a pouquinho a gente atende mais participações. Agora sim, o sol já tá dando ar da graça aqui no centro da cidade. Temperatura 14 graus, tá um clima agradável e tempo predominantemente ensolarado aqui no centro de Blumenau. Um grande abraço pra você que tá em casa, aí já preparando aquele almoço. Agora já 11:09, já

0: de Fabrício, Te Amar é Meu Talento. Você também curtiu aqui no Show da Manhã, nesse bloco, Natan e Zé Vaqueiro, teve Grupo Menos é Mais, Kleber e Cauã. E daqui a pouquinho tem mais músicas pra gente curtir. Deixa eu ver quem tá participando aqui no nosso WhatsApp. Mais ouvintes mandando mensagem aqui pra gente. Oi Alex, é a Arlene. Eu ofereço uma música para o meu amor, meu mozão e todos os ouvintes da Rádio Menina. Moro em Ilhota Gaspar. Valeu Arlene, beijo querida. Beijo pra você e pra toda a galerinha aí de Ilhota. Ilhota, Gaspar, toda essa região aí, obrigado pelo carinho de sempre, viu? Quem mais? A Márcia. A Márcia também de Gaspar, participando através do nosso WhatsApp, deixando aí o seu bom dia. Alex, adivinha o que, tem aqui dentro desse copo? Mandaram uma foto aqui, né, com um copo cheio. O Daltro. Ô Daltro, eu vou chutar aí que é um Cuba ou uma cerveja. Cerveja preta, tá com cara de ser uma cerveja preta, meu cara. Esse cara não alivia não, né? Amanhã tem pra muita gente, amanhã é segunda-feira, né? Hoje é final de semana ainda. Ai, que loucura, hein? Tem mensagem de áudio? Ó, Celcinho, tricolor Celcinho, fala, meu caro.
1: Bom dia, ouvintes da menina. Bom dia, Alex, Celcinho, passando pra desejar um ótimo feriado a todos. Alex, abre o olho, hein? Fluminense tá chegando. Nós pega vocês aí ainda, ai, pega o Palmeiras.
0: Ninguém pega ninguém.
1: Abre o olho com o Fluminense, tá chegando, hein?
0: Ai, valeu, Celcinho, grande abraço, parceiro, obrigado aí pela participação. Ai, eu até vou pesquisar aqui, deixa eu ver. O Fluminense chegou, tá em quarto, cara. Que loucura. Eu não sabia que o Fluminense tava no G4. Pô, tia, é que a gente tá tão na frente, ô Celcinho. O Fluminense já se tornou líder, cara. Aí a gente não consegue enxergar quem tá atrás. Galera, deve odiar quem é flamenguista, né? Vai logo, logo Flamengo e Fluminense, hein? Boa, Celcinho, um grande abraço. A gente tem que combinar de ver esse jogo lá no Maracanã, no meio da muvuca, da galera. Valeu, parceiro, tamo junto. Deixa eu ver quem mais. A Giovana Cordeiro do Garcia também tá participando aqui com a gente. Valeu, Giovana. Beijo, querida. Obrigado pela participação, tá? 2102-6515. Tá chegando aí o Esporte Total. Informações do esporte, segura aí.
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0: Menina, agora 11:23.
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4: O Metropolitano entra em campo hoje à tarde contra o Marcílio Dias pela segunda rodada da Copa Santa Catarina. O jogo será no Complexo Esportivo do SESI a partir das 3 horas. No fim de semana, o Beck perdeu para o Joinville no estádio João Marcato por 1-0. A Copa Santa Catarina também teve partidas entre Figueirense e Barra, que terminaram empatados em 1-1, e Nação Esportes e Santa Catarina, que também ficaram no empate em 2-2. O campeão da Copa Santa Catarina deste ano terá o direito de escolher entre uma vaga na Copa do Brasil de 2027 ou no Campeonato Brasileiro da Série D do próximo ano. Para o Esporte Total, Cristiano Silva.
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0: tipo arroz no almoço, né? Menina FM, o tempo todo com você, Diego e Arnaldo, com Rio Negro e São Limões. 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Esse é o nosso show da manhã. Intervalo comercial daqui a pouquinho. Tamo de volta, segura aí.
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1: Em Blumenau, nessa manhã, predominamente ensolarado. Temperatura de 15 graus. Agora 11:42.
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amanhã. O último bloco aí com grandes sucessos pra você curtir. Daqui a pouquinho tem o horário eleitoral político, logo depois do show da manhã. E aí depois do horário eleitoral você segue com uma programação recheada aí de grandes sucessos ao longo da tarde, comecinho de noite, pra você.

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0: Olá, amigos, muito boa noite. São 19 horas mais 6 minutos. Hoje, segunda-feira, 7 de setembro, feriado nacional. E estamos começando o nosso Rancho de Taura ao vivo. Estamos por aqui. Rafael Luiz trabalha hoje, amanhã, depois da manhã, domingo, tudo e assim por diante. Vamos que vamos! Porque nós temos a melhor companhia do mundo, a sua, você do outro lado. E a partir de agora, o nosso Rancho de Taura até às 21 horas. Nosso WhatsApp, 2102-6515, você participa, pede a sua, deixa seu recado neste frio feriado de segunda-feira, né? Desde ontem, né? Meados da tarde, noite adentro, né? Hoje de manhã também, agora noite adentro, frio também, né? Temperaturas bem amenas aqui, temperaturas baixas, e com aquela sensação daquele frio úmido, que é característica aqui da nossa cidade. Mas, a partir de agora, com o Rancho de Taura, vai esquentar, né? Vai esquentar. Vamos trazendo as primeiras de hoje, então, deste jeito.
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Vamos que vamos com o nosso Rancho de Taura, agora 19:27. Lembrando que nesse domingo teremos o início, né, a abertura da Semana Farroupilha Blumenau, a quarta edição da Semana Farroupilha Blumenau, sei lá, no restaurante Búfalos Grill, com apresentações, com música, com dança e, claro, aquele churrasco campeiro, o churrasco no espeto, né? Anote aí, neste domingo, no restaurante Búfalos Grill, em Humberto de Campos, esquina com a General Osório, eu, Tchê Menina, ao vivo. E você é o nosso convidado. E o Tchê Menina ao vivo, né? São 19:27. Mandar um abraço pro meu amigo Criciúma, acompanhando o programa. Valeu, Criciúma, um grande abraço, gente buena, por demais. Pessoa estimada, né? O Criciúma, sua esposa Júlia e todos os familiares. Valeu, Criciúma, um abraço, amigo velho. Rogério Bauler, da Automecânica Bauler, é, continua ali, né? É bom, feriado ainda hoje, né? Não tem dia pra ser feliz, né? Valeu, Rogério, gostei do retrato aí, só faltou o convite. Valeu, Rogério Bauler, um grande abraço pra você, pra esposa Sandra e todos da Automecânica Bauler, que é nosso parceiraço no Tchê Menina na sua casa. 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Valeu, Rogério Bauler, um abraço, amigo velho. E vamos adiante com o nosso Rancho de Taura. Estamos ao vivo e o pessoal perguntando: é ao vivo, Rafael? É, ao vivo, estamos trabalhando aí, estamos na luta, estamos na labuta, parceiro velho. Vamos que vamos desse jeito.

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E vamos que vamos com o nosso Rancho de Taura. São 19 horas mais 43 minutos. E hoje é segunda-feira. Mandar um abraço pro amigo Vilmar Ribeiro, lá na Praia do Ervino, lá em São Francisco do Sul, na linda São Francisco do Sul, na linda Praia do Ervino, na região norte, né? O litoral norte do estado de Santa Catarina. Valeu, Vilmar, um abraço. Inclusive, acabei encontrando o meu amigo Marcelinho. Marcelinho que por muito tempo tocou aí no Garotaço e entre outros conjuntos. E agora tocando aí com Bob Michael, né? Acabei encontrando o Marcelinho na sexta-feira à noite. Vão falar contigo, amigo velho. E o Marcelinho que tem uma baita loja também aí na Praia do Ervino. Marcelinho que tem uma baita loja aí na Praia do Ervino. Um abraço a toda a xiruzada aí, tá bueno? Cumprimentando também o amigo João, pedindo Lago Verde Azul, Rosalina Carlos Magrão, valeu João, um abraço. Amigo Benedito, também acompanhando o programa, valeu Benedito, um abraço amigo velho. O Davino e a esposa, lá no Lajeado Baixo, em Guabiruba, também acompanhando o Rancho de Taura. Toda a região acompanhando aí o nosso Rancho de Taura, né? Que maravilha. Feliz da vida com a parceria, as pessoas em boa parte do estado sempre ligaditos com a gente. Por falar em boa parte do estado, né? Hoje fez muito frio na parte da manhã e principalmente, né? No início da noite desta segunda-feira. E as informações trazem, né? Que foi o frio mais intenso no 7 de setembro do último 72 anos. Né? Tô falando da Serra Catarinense. Aqui de Blumenau não tem esse registro, mas lá na Serra Catarinense, em algumas regiões, menos 6 graus, né? Neve, geada, e foi registrado, portanto, o frio mais intenso dos últimos 72 anos, né? Nós que estamos ainda no mês de setembro, ainda vivendo o inverno, claro, não podia ser diferente, mas realmente um frio bastante intenso e a sensação de frio bastante intensa também. Aí falo também da nossa região, né? Hoje pela manhã bastante frio, né? No início da noite de hoje também bastante frio, principalmente a sensação térmica, né? A sensação térmica aí com bastante frio aí, tá bueno? Vamos se agasalhando aí, tomando aquele chimarrão claro com a erva mate mazute. 21026515 é o nosso WhatsApp, 21026515.

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8: Vamos que vamos com o nosso Rancho de Taura. Agora são 8:05, 8:05 e segunda-feira, 7 de setembro, feriado nacional. E nós aqui ao vivo, perceberam até pela microfonia aqui, né? Nós aqui estamos ao vivo, estamos trabalhando, pelhando, labutando. Mandar um abraço também para Simone e o Abel da SA Dogs e Lanches, né? Hoje feriadão aí na SA, né? Mas sempre trabalhando e muito, né, Simone? Um grande abraço para você, para o Abel e para todos da SA Dogs e Lanches na Rua Antônio Zendrão, acompanhando o Rancho de Taura também. Mais um recado chegando e deste jeito.
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10: E estamos aqui, ó, ouvindo a rádio, menina.
8: Também estão ao vivo isso aí.
10: E a galera aqui, ó, manda aí pra nós, gritos de liberdade, um abraço.
8: Valeu, amigo velho.
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1: Menina, agora são 8:22, 8:22. E este é o nosso Rancho de Taura.

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Bueno, estamos de volta com o nosso Rancho de Taura. Mandar um abraço para a família Leal, né? Pessoal acompanhando o programa aí. Então manda um abraço para o Aloir Legal. Ah, o Aloir Legal, né? O Aloir Legal, né? Que o sobrenome é Leal. Mas valeu, Aloir. Um abraço. Gente buena, por demais. Manda um abraço para os manos Vanderlei, Cid, Davi, Ronei, Fabrício e Pati. E pedir o castração a Pialo e a gente com muito carinho atendendo, né? Mandar um abraço para o Valdemar do Salto do Norte. Valeu, Valdemar, como é que tá o andamento aí das cadernetas? O pessoal passou no feriado para acertar? É, mas a partir de amanhã tá todo mundo acertando, né? O Valdemar que é bolicheiro, meu amigo Valdemar, bolicheiro aí no Salto do Norte, né? Também cumprimentando a Profiale, valeu Profiale, um grande abraço, né, querida Profiale, sempre acompanhando o programa, um abraço ao Júlio, a Sonete, né, o pessoal do Caça e Tiro Garcia Jordão, acompanhando também sempre o nosso Rancho de Taura, né? Com isto dito, vamos encerrando o programa de hoje, na certeza de voltarmos amanhã, a partir das 19 horas, para junto fazermos mais um Rancho de Taura. Um grande abraço e até amanhã.